0: Obrigado, André Renner, Bainão das Antigas, mais um grande sucesso. E nós, dos atuais, estamos aqui para firmar essa parceria com vocês. Bailão das Antigas e Bailão, Bailão Raiz.
1: Tamo junto!
0: Valeu, valeu!
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0: E o seu Fausto, obrigado, coração. Obrigado, hein? Obrigado por essa presença aqui com a gente dessa noite. A gente deixa o nosso grande abraço ao nosso grande amigo Dilceu. E essa galera linda que veio prestigiar esse evento com a gente, né? Amém. Beijão no coração.
1: É isso aí.
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1: Olá, gente, muito boa tarde a todos. Estamos chegando por aqui com mais uma edição da nossa programação aqui através da Progresso FM. Hoje edição de terça-feira, dia 9 de junho de 2026. Muito boa tarde, Santa Rita. Muito boa tarde, Alto Paraná. Muito boa tarde, Paraguai. Estamos chegando devagarito, com a boa música, a música gaúcha, a música sertaneja, também a música de banda. Tem espaço por aqui, claro, com certeza. Até às 19 horas, vamos juntinhos, agradecendo sempre a Deus aí pela oportunidade, de estarmos aqui. Cada dia apresentando a programação de segunda a sexta-feira, das 17 às 19 horas.

isso aí, hoje, terça-feira, dia 9 de junho, aí já estamos aí quase no meio do ano, né? Faltam uns dias aí pra emparelhar o meio do ano. Como passa ligeirinho, o tempo voa, o tempo não para, o tempo não espera, né? E nós vamos aí aos pouquinhos ficando mais velhos, né? Aos pouquinhos ficando mais velhos. Vem chegando mais um aniversário do Denilson esse ano. Coisa buena. Boa não tão boa, mas boa porque temos saúde, né? Porque se a gente soubesse aí, cada ano de vida é um ano a menos também, no final das contas, né? Um ano que passa é um ano a menos lá no finzinho, amiguinho. Olha a temperatura aqui em Santa Rita, na capital do progresso, 20 graus a temperatura. Hoje aqui na cidade a máxima chegou aí, segundo o nosso site aqui de meteorologia, 22 graus. A mínima é de 15 graus hoje. Vamos ver o que diz aí para amanhã. Amanhã em toda a região aqui, pronóstico de chuva, amanhã tem 90% de chance de chuva. É, e não é pouco não, aí já aumentou para 13 milímetros. É de chuva, segundo diz aqui o nosso site aqui, né? Pra amanhã. Pra quinta-feira, 11 de junho, tem aí possibilidades de chuva de 80%, em torno aí de 8 milímetros. Viernes também tem possibilidade de chuva, mas aí já bem pouquinho aí. Sábado, domingo e segunda, aí o que nós reserva o tempo aí é pra tá tempo bom. Estamos aí começando a programação meio rouco, né? Estamos aí do fim de semana, foi puxado essa semana passada aí, depois de uma gripe, de umas amidalites, né? Uma dor de garganta. Fim de semana aí de bastante eventos, aí estamos bastante judiados da voz. Então vamos apanhar, rodar bastante músicas e falar bem pouquinho aqui, beleza? Mas você pode mandar sua mensagem de texto aí, vamos estar, né, fazendo aí, trazendo as melhores músicas para vocês aí. 0983-516-329 e 0982-366-118 para você mandar sua mensagem de texto, pedir sua música, fazer a sua homenagem, né? Dizer como está aí na sua cidade, de onde você está mandando a sua mensagem também pra gente. E até às 19 horas vão aí programando as melhores pra você. Trazemos aí, vamos começar aqui com Samarina, algumas modas de Teodoro Sampaio, Teu Parada Dura. Vamos fazer uma programação bem surtida de música hoje pra vocês aqui. Até às 19 horas.

0: banda Céu e Cantos, Vidro Fumê, banda Céu e Cantos, cantando aqui pra vocês aqui. Agora são 17:27. Quero mandar um saludo lá pro meu amigo Flávio. Alô, Flávio Pessoto, aí de Naranjal. É, depois de um dia de trabalho, ele tá se dirigindo a sua residência, né? Manda um vídeo pra gente aqui. Obrigado, Flávio, meu parceiro. É, um bom retorno pra sua casa aí, né? Que Deus acompanhe a toda essa gurizada, os trabalhadores dentro da nossa região aí, né? O pessoal aí que às vezes mora num lugar, trabalha em outra cidade, outra localidade, né? E tem que se locomover aí diariamente aí para seu trabalho, né? Então que Deus acompanhe a todos vocês, meus amigos trabalhadores. Até as 19 horas, vamos aí programando as melhores para você. Vamos programando as melhores aí. Deixa eu dar uma averiguadinha aqui como é que tá o nosso telefone aqui. Alô, meu amigo Ivanir. Ivanir tem casa. Alô, pessoal aí do Pira. Alô, Pirapitã. Saludo especial para vocês aí. Aquele abraço. Meu amigo Fernando. Alô, Fernandão.
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0: Meu amigo Paulo Gaúcho, muito boa noite, boa tarde, né? Boa tarde ainda, porque agora ainda tá, o sol tá alto ainda, rapaz. É, dá pra trabalhar uns quantos minutos ainda. Alô, meu amigo Paulo, saludo. O meu amigo Antônio também ligado comigo, é, aquele abraço. Alô, Neudir, alô, Neudir, a dona Odiles também lá na São Luís é ligado com a gente. Um abraço pra vocês aí, vamos programando aqui, mais moda aqui pra vocês aqui, a banda universitária. Já volto aí com mais recadinho pra vocês aí, já voltamos aí, é, vamos ali, é Vatipvup.

0: aí o sucesso aí do grupo Serrano, os Serranos cantando pra gente aí Panela, véio, Panela Nova, Panela Velha, né? Tudo junto, misturado, tia.
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0: É o baile da Mariquinha, o bailão da Mariquinha. Manda um abraço aí pra gauchada que nos escuta, meu amigo Paulo Gaúcho, lá em Cerro Largo. Também, alô, meu amigo Paulo aí da Curva da Potência, ligado comigo, um abraço pro senhor e toda a família aí, aquele abraço. O meu amigo tá curtindo comigo hoje, aqui, deixa eu pôr aqui, o Jair Brown tá lá em Toledo novamente aí, curtindo a gente através do aplicativo Rádio Progresso. Abraço pro Jair, né, o Jair que é um cantor. Antigamente ele era ali da região do 32 ali, aí tinha o grupo Os Fandangueiros. E o Jair era o vocalista do grupo Fandangueiro ali, né, Jair? Um abraço pra você aí, toda a família. É uma semana abençoada pra vocês aí. Região de Toledo, ele é de... Deixa eu pegar aqui a cidade dele aqui, ó. 10 de maio, Toledo, Paraná. 10 de maio, Toledo, Paraná. Lembra aí, né, que essa cidade aí, né, no outro lado da fronteira, a maioria do pessoal são imigrantes aqui na nossa região e colocaram os nomes das cidades aqui também, na região 10 de maio, Naranjal, tem... 3 de maio, tem 1º de maio ali na região de Naranjal, né? Então são cidades que tinha aí na região do Paraná, no Rio Grande, Santa Catarina, e os imigrantes vieram e batizaram aí as cidades assim também, né? Um abraço aí o meu amigo Jair.

0: Olha aí quem também tá me acompanhando hoje aqui, ó, é o Ronaldo, alô, Ronaldo Xavier, ele tá aí na manobra do Bruto aí, ó, mandou aqui um videozinho passando um... Acho que ele tá semeando um trigo, acho, pelo jeito aí, né, com verdão, aqueles verdão bruto que você só põe a mão no volante quando vai fazer a curva, né, o resto você pode ir tomando uma cervejinha, tomando um tererê de repente, né, e só põe a mão no volante no finalzinho aí pra fazer o retorno, né? Esses é bruto mesmo. Abraço pro Ronaldo. O Ronaldo, seu Rosalvo, acho que tá na escuta de nós hoje aí, né? Vamos ter que mandar um modão aqui, ó. Preparei aqui uma seleção de uma mais moda doída. Aquela de levantar pedras com as pontas das guampas pra cima aqui, ó. Puxa aqui o trio Parada Dura. Também vou trazer aqui, ó, o Alan e o Aladim e uma do Teodoro Sampaio aí pra esse povo aí que gosta de modão sertanejo, mas daquele sertanejo raiz mesmo, aquele bruto, né? Vamos trazer aqui, ó. Deixa eu ver onde é que tá aqui. É, trio Parada Dura, onde é que tá? Vamos pegar aqui o trio Parada Dura.
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0: Ó, essa aqui é boa também, ó.
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0: Essa aqui o meu amigo Ivanir gosta dessa moda aqui, ó. Céu e canto.

Eita, paixão bandida. Essa aqui é a música do Céu e Campos. É a música mais assim. Isso aqui, daqui a pouco eu vou trazer lá pro meu amigo Ivanir. É, ele gosta dessa moda aqui. Vou trazer aqui pro pessoal da linha Torre. Aqui, deixa eu pegar aqui, ó. Trio Parada Dura. E também o Alan e o Aladim e Teodoro e Sampaio. Vou mandar lá pro Carlos, se ele tá escutando a gente ali. Ele é fã do Teodoro e Sampaio.

Gravação aí do João Mineiro, e do Marciano. Essa aqui é daquelas bem antigas também, mas das boas também, né? Meu Desespero. Essa foi uma seleção de moda, daquelas modas doída lá pra gurizada do de Formosa ali, da linha Torre também. Manda um abraço lá pra Inês. A Inês tá ouvindo a gente também, tá ainda no trabalho ainda. É o pessoal que trabalha, né? Até às 18 horas diz que tá full aí no trabalho. Um abraço pra você, Inês, né? Pra toda a família. Ligado com a gente. A minha amiga Cádia também. Alô, a Lizete. Alô, Lizete. Tô esperando aí as participações de você aí, é. Alô, minha amiga a Neuza também tá ouvindo a gente. Um abraço pra Neuza aí. Meu amigo Jucir, alô Jucir. Aquele abraço. Não posso ouvir no rádio aquela canção. Deixa eu ver quem mais tá comigo aqui, ó. A Elisângela também tá ligada com a gente. Essa galera que ouve a gente diariamente aqui através das ondas da Progresso FM 88.3. É, 88.3. É a número 1 do seu rádio aqui. Geralmente estamos aí das 5 às 17 horas. É, aqui é o Banho de Amor do Teodoro e o Sampaio.

Canção da Família, Canção da Família, aqui com o Alan, e o Aladim. Essa canção é muito linda, né? É bom a gente, volta e meia, assim, escutar uma música, uma canção que nos abençoa, que nos fala em coisa boa também, né? Coisas ruins estão aí a todo momento, né? A todo dia, né? Nossas, perto das nossas vidas, rodeando, de repente, né? O nosso trabalho, né? A nossa saúde, né? Os nossos bens, talvez, né? Então, hoje um dia aqui por Santa Rita, um dia de muitos acidentes aqui na cidade, vários acidentes. Agora eu tava olhando aqui no site de notícia aqui, deixa eu ver aqui um pouquinho só pra pegar pra vocês aqui. É só pegar aqui uma informação que é

É, aqui, ó. Agora sim, achei aqui, ó. Acidente laboral com derivação fatal em Silo, em Naranjito. Esse aqui foi, aconteceu aí há poucos minutos aí, né? Uma hora, mais ou menos, uma hora e pouco, talvez, atrás aqui. Ou pelo menos no site aqui, saiu aqui há aproximadamente uma hora, né? Um trabalhador aí perdeu a vida nesta terça-feira no acidente de trabalho no Silo da cooperativa Naranjito Limitada, na filial da travessia em Dr. Raul Penha. A vítima identificada aí, né, eu não vou falar o nome da pessoa aqui, 28 anos, residente na colônia Libertador, distrito de Dr. Raul Penha, né, e funcionário da empresa aí, que perdeu a vida nesse acidente de trabalho. Então, realmente, é questão de segundos, né, os acidentes acontecem aí. Como aconteceu aqui por Santa Rita essa semana, vários acidentes aí, né, hoje mesmo, se não me engano, 2 ou 3 acidentes aí, né, a cidade tá crescendo, né, o trânsito... mais bagunçado do que brincadeira de criançada, né, tchê? É, bastante bagunçado o trânsito na cidade aí. E então aí são acidentes corriqueiros e diariamente está acontecendo. Então temos aí que ter bastante atenção aí no trânsito. O pessoal também, às vezes, muitos, né, distração, telefone. Também tem aí também o outro lado aqui, por exemplo, dos estacionamentos. Às vezes você passa nas avenidas, onde não pode estacionar, o pessoal estaciona. Então, muitas coisas acontecem por imprudência, né? Na verdade, a maioria, né, dos acidentes aí, né, acontece às vezes por uma imprudência de um lado ou de outro lado. Mas enfim, né, que Deus abençoe e proteja aí a cada um de nós aí que estamos aí no dia a dia, no... na correria do dia a dia, né? Sempre muito corrido.

Sandro tava de aniversário essa semana, né? Sandrão tava de aniversário essa semana aí. Parabéns, parabéns e muitas felicidades. É, gurizada aí, gurizada de Santa Rita, um abraço a todos, vem chegando esse domingão aí, vou estar aí na Esquina Gaúcha aí com o grupo Denilson Gaiteiro e companhia no matiné aí pra terceira idade a partir das 14 horas aí na Esquina Gaúcha, gurizada. Alô, meus amigos de Irunha. Opa, ó, é a dança dos shots. Um abraço lá pra Júlia que tá ligado comigo também. Alô, Patrícia, aquele abraço pra você. Minha amiga Regiane também tá ouvindo a programação, saludos. Alô, meu amigo José, alô, pessoal de Naranjito. Quero mandar um abraço lá pra Solange também, que sempre nos ouve todos os dias. Aí, abraço pra você, Solange.

0: Alô, meu amigo, o Rafael, o Diego, Diego Trento, segura meu garoto, gaiteiro aí do Sintonia Musical. O meu amigo Marciano também na escuta. Deixa eu ver aqui quem mais aqui, ó.
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0: Alô, meu amigo Risada, é o guri mais conhecido aí de São Alberto. Mas aí sim, tia, ouvindo a gente pelo aplicativo, um abraço pra você aí.
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0: É o shot afigurado. Vou trazer aqui uma de banda aqui, uma arrasta-pé aqui, ó. Vou trazer JM, preparei aqui JM. É, deixa eu ver quem mais, que banda Passarela. Passarela não, é Passarela. Vamos trazer JM, banda Passarela. E uma do Samarino aqui pra vocês aqui. Já voltamos com mais moda pra vocês aí. Vamos programando as melhores até às 19 horas juntinhos aí. Com o melhor da música de banda, música gaúcha. É a música sertaneja também, claro que sim, tem um espaço por aqui, garantido aqui nesse espaço da Rádio Progresso FM 88.3. A temperatura segue aí nos 19 graus aí em todo o território nacional, a previsão de chuva para amanhã aí, né? Ou seja, pelo menos aqui na nossa região aí, as chances são grandes de chuva para amanhã, 80% ou 90%, né? De possibilidade aí. Então vamos aguardar para ver, né? O que o veinho lá de cima nos reserva. JM chegando pra vocês, já voltamos.

sucesso, é Céu e Cantos, o beijo do adeus, o beijo do adeus, é, quando se despede, quando vai pra casa, ou quando vai embora partindo pra outros rumo, é, aí deixa só saudade, às vezes, e às vezes não fica nada também, né? Coisa de louco, menino. Um abraço, deixa eu ver aqui, vamos mandando uns abraços, saludos aí pra esse povo que tá ligado com a gente. É, edição de terça-feira hoje, dia, deixa eu, ó, rapaz, você sabe que a gente se perde aqui, ó, deixa eu pegar aqui, né? Hoje dia 9 de junho, falta 2 dias aí para a abertura da Copa do Mundo, né? Nossa seleção paraguaia enfrenta os Estados Unidos, a seleção da casa, no dia 12 de junho, às 22 horas aí, no horário nacional aí, Paraguai e Estados Unidos aí. Vai ser um grande jogo, né? E 3 pontos, com certeza, para a seleção albirroja aí, que tem que jogar. Tem vários jogadores, né, de nome esse ano aí na Copa do Mundo. Vamos dar uma pegadinha depois na lista dos bons jogadores que nossa seleção albirroja tem, né? Maioria, né, jogadores aí de clubes estrangeiros e também alguns nacionais aí que são tão em alta agora no futebol. Então esperamos aí uns ótimos e excelentes resultados aí da seleção paraguaia nesse Mundial 2026.

aí, pessoal. Hoje eu tava vendo aqui algumas pessoas que compartilharam aqui, né? Que precisam ser de doadores de sangue aí em Foz do Iguaçu, aí no Hemonúcleo de Foz do Iguaçu. Precisando aí de mais de 80 doadores de sangue, 82. Mas enfim, né? Quem pode doar, né? É sempre bom fazer aí a sua doação de sangue. O pessoal que está apto, né? A fazer doação de sangue, né? Sempre é bom fazer isso aí, né? Ajudar o próximo aí. Hoje, tava vendo aqui, até não compartilhei porque não enviaram pra mim aqui, ó. Várias pessoas postaram aí que eu precisava doar em nome de Hamilton Finkler, aí 82 doadores precisavam aí no Hemonúcleo de Foz do Iguaçu aí. E precisa sempre está precisando aí de doações de sangue aí na região, aqui na Cidade Leste também. Então, sempre é bom fazer aí, cada um fazer a sua parte quando é possível também, né?

Um abraço lá pro meu amigo Josimar. Alô, Josimar, saludo pra você, meu amigo. Alô, Fernando, já mandei aqui antes, né? Alô, Pedro, também ligado com a gente. Deixa eu ver quem mais tá ligado comigo aqui, ó. O Marino, alô, Marino, saludo pra você aí. Alô, pessoal do 32, ligado com a gente aí. Rapaz, é modona aqui na Progresso FM 88.3, 18 horas com mais 27 minutinhos.

sucesso do Grupo Os Monarcas, Grupo Os Monarcas, que é bailão top demais, né? Baile gaúcho. Olha aqui, deixa eu pegar aqui pra vocês aqui, ó, amanhã tem início aí o Mundial, né, de Futebol 2026, aí a primeira partida entre México e Sudáfrica. México e Sudáfrica amanhã, fazendo as aberturas aí do Mundial a partir das 4 da tarde, 16 horas então. Deixa eu ver aqui. Será que é 4 da tarde? Acho que é 4 horas da manhã, menino. O horário nosso aqui tá diferente aqui, né?

aqui, agora captei aqui certinho aqui, ó. Horário do jogo entre, deixa eu ver aqui, ó. México e Sudáfrica será nessa quinta-feira, a partir às 17 horas aqui no horário de... Ah, tá certo. 17 horas? Pra mim aqui marca 16 horas, acho que é 16 horas sim. A partir das 4 da tarde, então, né, seria aí México e Sudáfrica fazendo aí a abertura da Copa do Mundo. Também no mesmo grupo, no mesmo dia aí, estará a Coreia do Sul e Tchequia. Eu acho que a Tchecosa, aqui no nosso negócio aqui tá diferente aqui, né? Também Canadá e Bósnia a partir aí das 16 horas também. Pro grupo B, dia 12. Isso aqui já no dia 12, no grupo B, onde joga Paraguai também com o México, né? Esse aqui, se eu não me engano, é grupo... Não, grupo B. Vamos pegar certinho aqui. Eu acho que tá errado esse trem aqui, rapaz.

Aliás, Paraguai e Estados Unidos, né? Paraguai e Estados Unidos jogam na dia 12. Dia 12 vai ser feriado nacional também, temos aí o feriadão, né? E o jogo da seleção albirroja aí é na partir das 22 horas. Vamos estar atentos aí, fazendo aí a grande torcida aí para a seleção paraguaia. Vamos trazer aqui uma seleção aqui de moda sertaneja aqui da música caipira, né? Vamos trazer aqui, ó. É uma seleção de modão para vocês aqui. Já voltamos aí. Vou daqui a pouquinho, vou trazer um pedido aqui lá para Ivanir, que pediu uma do Céu e Cantos também. Vou preparar em seguidita aqui para você, Ivanir.

0: sucesso aí do Alan, e o Aladim. Alan e Aladim cantou pra gente aí. É, deixa eu ver aqui com essa moda aqui, deixa eu pegar aqui, ó. Inimigo do peito, essa aqui é do Alan e Aladim. Essa aqui já é do João Mineiro e o Marciano.
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0: Alô, meu amigo Ailton, ele que gosta dessas modas do João Mineiro e Marciano. O homem é fã do João Mineiro e Marciano. Aquele, ele gosta demais desses modão aqui.

João Mineiro e Marciano, caminhão é sempre assim, caminhão é assim mesmo, bom? Pessoal, estamos chegando aí nos últimos minutos de programação, já são 18 horas com mais 45 minutos, 18h45, já estou preparando aqui as últimas na edição de hoje aqui, né? Pra gente finalizar em seguida a programação aqui com vocês.

Daqui a pouquinho chega o nosso amigo Ramon Gomes aí com a Noite de Música, e assim vai seguindo aí a noite aí da Rádio Progresso aí com muita música pra vocês aí até, né, 24 horas no ar.

0: Você merece o Oscar São Francisco, musical São Francisco, aí na voz do Paulinho. Luna, agora são 18 horas com 47 minutos, 18h47 em todo o território nacional. Aqui 18 graus a temperatura nesse momento aqui na capital do progresso. Um abraço lá pra Cacau que tá curtindo a gente através do aplicativo, ligado com a gente, né? Através do aplicativo. A minha amiga Mari também lá em Foz do Iguaçu, ouvindo através do aplicativo Rádio Progresso. O pessoal que quer, né, baixar o aplicativo, é só pesquisar aí no Play Store ali, no Play Store, ou se não, pede pra gente que nós manda aí o link aí pra vocês, beleza? Vou mandar aqui as últimas dessa tarde aqui, deixa eu pegar aqui, a pra Rosane. Deixa eu ver aqui, quem mais aqui, curtindo a programação. Alô, minha amiga Angelina também. Alô, meu amigo Ivonei, saludo pra você. Alô, meu amigo Adilson, saludo pessoal daqui do quilômetro 28. É, comunidade São Cristóbal, saludos. Alô, meu amigo Zé também, a minha amiga Carla, ligado com a gente. Bueno, pessoal, vamos deixando aqui as derradeiras já pra vocês, né? Nosso horário tá no finalzinho já. Meu amigo Reinaldo também ouvindo a programação. Alô, meu amigo Christian. Estou saludo, meu companheiro. Companheiro de trabalho aqui, os domingos tem a programação das 8 às 10 da manhã aqui. Meu amigo Virson, saludo também, abraço pessoal aí do Grupo Sonata. Deixa eu ver quem mais aqui pra nós fazer aqui ligeirinho pra fechar a programação. Some o som pra ser feliz, nada fiz pra mim. Meu amigo Vanderlei, ligado com a gente. Meu amigo Sérgio aqui agora, mandou um postinho pra gente. Abraço, Sérgio. Deixar as últimas seleções aí pra você aí também que tá curtindo com a gente aí o finalzinho de tarde, começo de noite aqui da Progresso.
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0: Alô, meu amigo Jean também ouvindo a programação, a Nilza, a Luciana, deixa eu ver quem mais aqui. Nunca vi ninguém fingir. Alô, meu amigo Léo, deixa eu ver o Milho Gaúcho. Bueno, pessoal, encerramos por aqui, vamos deixar aqui a toalha branca lá pra Ivanir, tá ligado comigo? Banda Salicanos, vou trazer depois mais uma seleção de banda universitária, e assim nós fechamos aí a programação. Amanhã, querendo Deus, estaremos de volta a partir das 17 horas. Então, um abraço a todos, fiquem com Deus, que eu vou com ele também até amanhã, se Deus quiser.